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Só dois tipos de artistas atravessam hemisférios inteiros para dublar a própria voz. 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

Professora, 20, boa noite. Aqui fala o repórter Écio, um serviço público da Écio Brasileira de Petróleo e dos Revendedores Écio com as últimas notícias da UPI desta emissora. Tempo bom, temperatura em gravação. Previsões da meteorologia para amanhã no Rio, Niterói, São Paulo, Belo Horizonte, Brasília e Vitória. Máxima de hoje, 36 graus e meio em Engenho de Dentro. Mínima, 21 graus 7 décimos também no Engenho de Dentro. O repórter Écio, um serviço público da Écio Brasileira de Petróleo e dos Revendedores Écio, encerra aqui o seu período de apresentações através do rádio. Boa noite, ouvintes, e feliz ano novo são os votos da Écio.

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3: Agora o clássico Earl Blues dos Beatles, regravado pela banda americana de blues

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0: ouvimos a versão original, Earl Blues, dos Beatles. Antes, a versão da banda americana de blues, The Mugs.
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3: Uau, nós estamos aqui lançando a campanha Tecnologia Serviço da Inclusão. Nós acreditamos que a inteligência artificial está aproximando mais, facilitando mais e incluindo mais. Nós percebemos também que poucos sites estão preparados para receber pessoas com deficiências. Nós agora estamos indicando inteligência artificial para quem precisa, porque no fim das contas, tecnologia boa é aquela que está a serviço de todos. Fala aí, Mikael!
4: Salve, salve, morcegada! Mikael por aqui, trazendo informações sobre tecnologia a serviço da inclusão. Hoje eu vou falar de um aplicativo que se chama Eleven Reader. O principal objetivo do aplicativo é transformar qualquer documento, PDF ou qualquer outro tipo de documento em audiolivros.
5: E isso não é tudo. O aplicativo tem ajudado várias pessoas com vários tipos de deficiências, como visual, dislexia, TDAH, entre outros, a darem vida aos seus livros e e-books através de vozes geradas por inteligência artificial. No meu caso, eu tenho deficiência visual total e tenho testado o aplicativo desde outubro de 2024, quando chegou aqui no Brasil. E devo dizer, voltei a ler como gostaria e até melhor do que antigamente. O aplicativo está disponível tanto para Android quanto para iOS e é desenvolvido pela empresa Eleven Labs Inc., famosa por gerar vozes com IA. Inclusive, no site deles você pode tentar gerar a sua própria voz com apenas alguns segundos de áudio. Legal, né? Quem sabe um dia o nosso querido morcegão não eterniza a voz dele como narrador de livros. Seria legal, né, morcegão? Vai daí! Abraço, querido!
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4: 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Thank you very much. Ladies and gentlemen, you're a fantastic audience.

0: Vivo, bom dia.
1: Bom dia.
0: Com quem eu falo?
1: Você quer falar com quem, meu patrão?
0: Senhor, que é da Vivo, você foi premiado.
1: Fui premiado de quê? Você está falando de qual presídio?
0: Presídio, senhor, o senhor me respeita, não sou bandido não, tudo bem?
1: Cidadão. Cidadão como? Você me liga,
0: dizendo que eu sou premiado. O senhor poderá receber um processo por estar falando isso. Qual presídio eu estou falando?
1: Rapaz, meta um processo, eu sou advogado, corno.
0: Eu vou bloquear, corno não, me respeita, eu vou bloquear o seu chip, tá
1: corno
0: bom?
1: Corno e ladrão.
0: Tudo bem, corno.
1: Diga aí, não, corno eu já fui um dia. Diga aí, tu tá falando
0: corno, de qual... já foi um dia?
1: Tu tá falando de qual presídio, irmão? Diga aí, 88 é o quê?
0: Tu fala aqui de Fortaleza, mano, cabra macho, viu? Fortaleza. Valeu, parceiro.
1: Eu sou de Tatulé do Rocha, Paraíba, cabra macho também.
0: Ah, você é advogado, é isso?
1: Sou advogado. Tá pensando de quê aí?
0: Cobra quanto, me tira da cadeia?
1: Rapaz, eu lhe cobro aí 40 contas, eu vou lhe tirar. Você tá onde aí?
0: 40 contas? Você tá doido, né, mano? 40 mil.
1: Qual foi o crime que o senhor cometeu?
0: Pior ladrão é tu, mas tu é ladrão de quê?
1: Mas eu sou um ladrão dentro da lei. Diferente de tu.
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0: Agora no Corpus Celestes, a cover de Yesterday Once More com a banda de rock americana Red Cross. Em seguida, a original com Carpenters e a harmonia vocal impecável de Karen Carpenter.

0: Ouvimos a original, Yesterday Once More, com The Carpenters. E como eu disse antes, Karen Carpenter foi considerada uma das vozes mais afinadas do pop. Antes dos Carpenters, nós ouvimos a cover da banda americana de rock Red Cross.
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3: Uau, nós estamos aqui lançando a campanha Tecnologia Serviço da Inclusão. Nós acreditamos que a inteligência artificial está aproximando mais, facilitando mais e incluindo mais. Nós percebemos também que poucos sites estão preparados para receber pessoas com deficiências. Nós agora estamos indicando inteligência artificial para quem precisa, porque no fim das contas, tecnologia boa é aquela que está a serviço de todos. Fala aí, Mikael!
4: Salve, salve, morcegada! Mikael por aqui, trazendo informações sobre tecnologia a serviço da inclusão. Hoje eu vou falar de um aplicativo que se chama Eleven Reader. O principal objetivo do aplicativo é transformar qualquer documento, PDF ou qualquer outro tipo de documento em audiolivros.
5: E isso não é tudo. O aplicativo tem ajudado várias pessoas com vários tipos de deficiências, como visual, dislexia, TDAH, entre outros, a darem vida aos seus livros e e-books através de vozes geradas por inteligência artificial. No meu caso, eu tenho deficiência visual total e tenho testado o aplicativo desde outubro de 2024, quando chegou aqui no Brasil. E devo dizer, voltei a ler como gostaria e até melhor do que antigamente. O aplicativo está disponível tanto para Android quanto para iOS e é desenvolvido pela empresa Eleven Labs Inc., famosa por gerar vozes com IA. Inclusive, no site deles você pode tentar gerar a tua própria voz com apenas alguns segundos de áudio. Legal, né? Quem sabe um dia o nosso querido morcegão não eterniza a voz dele como narrador de livros. Seria legal, né, morcegão? Vai daí! Abraço, querido!
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0: Ok, agora nós vamos falar sobre uma vinheta da programação. Sim, uma vinheta. Eu quero explicar essa vinheta porque ela é muito importante para a programação e ela é muito importante para que você entenda melhor o que está ouvindo e que possa apreciar as nuances da programação. Você sabe que o título da música esclarece de quem é a música. É só olhar no site. Pois é disso que nós vamos falar. Nós vamos falar da vinheta Surprise. Ela anuncia o que vai acontecer.
1: Surprise.
0: Sim, essa vinheta.
1: Surprise.
0: Por exemplo, se estiver tocando Tsubasa Yamamura, essa é uma música do Raul Seixas, né?
2: Veja.
0: É um clássico, né? Tente outra vez.
2: Não diga que a canção está perdida.
0: Pois bem, aí toca a vinheta surpresa.
1: Surprise.
0: E toca uma outra cover do Raul Seixas. É para isso que serve essa vinheta. Então, sempre que você ouvir a vinheta Surprise, você vai ter um momento novo na programação.
1: Surprise.
0: Eu preparei aqui um momento com Rolling Stones, com Metallica e também com Deep Purple. Vamos começar com Rolling Stones.
3: Miss You.
0: Muito bem, a música tocou, ela tá tocando, né? E ela tá chegando no seu final. Vamos lá. No finalzinho, vamos arrastar pro finalzinho.
1: Surprise.
0: E agora então, com a vinheta Surprise, tá entrando uma cover dos Rolling Stones. Esse é The Struts com Jumping Jack Flash. Muito bem, você entendeu? Vamos fazer isso com outra estrela do rock and roll. Vamos fazer isso com Deep Purple. Esse é a Set com Mistreated. Essa é uma música do Deep Purple que fez muito sucesso. Agora vamos avançar para o final da música. Bem no finalzinho aqui da música, vamos assassinar a música, porque o intuito é mostrar a vinheta.
1: Surprise!
0: O que vai acontecer agora? Vai entrar uma nova cover do Deep Purple. Você entendeu que quando rola a vinheta Surprise, vai acontecer alguma coisa, e você pode ver o esclarecimento disso no site. O título da música esclarece de quem é a cover. É só olhar no site. Vamos a mais um momento. A música que está rolando é a música do Thin Lizzy, Whiskey in the Jar. Lembrou?
1: Surprise.
0: Depois vai tocar Thin Lizzy. Então são momentos diferentes. Pode tocar duas covers, uma seguida da outra. Como pode estar tocando um artista e logo em seguida você ouvir uma cover dele?
1: Surprise.
0: Então você entendeu que depois da vinheta Surprise sempre acontece alguma coisa muito legal.

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0: You Are So Beautiful, versão de Joe Cocker, original de Billy Preston.

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0: You Are So Beautiful, versão de Joe Cocker, original de Billy Preston.
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3: Uau, nós estamos aqui lançando a campanha Tecnologia Serviço da Inclusão. Nós acreditamos que a inteligência artificial está aproximando mais, facilitando mais e incluindo mais. Nós percebemos também que poucos sites estão preparados para receber pessoas com deficiências. Nós agora estamos indicando inteligência artificial para quem precisa, porque no fim das contas, tecnologia boa é aquela que está a serviço de todos. Fala aí, Mikael!
4: Salve, salve, morcegada! Mikael por aqui, trazendo informações sobre tecnologia a serviço da inclusão. Hoje eu vou falar de um aplicativo que se chama Eleven Reader. O principal objetivo do aplicativo é transformar qualquer documento, PDF ou qualquer outro tipo de documento em audiolivros.
5: E isso não é tudo. O aplicativo tem ajudado várias pessoas com vários tipos de deficiências, como visual, dislexia, TDAH, entre outros, a darem vida aos seus livros e e-books através de vozes geradas por inteligência artificial. No meu caso, eu tenho deficiência visual total e tenho testado o aplicativo desde outubro de 2024, quando chegou aqui no Brasil. E devo dizer, voltei a ler como gostaria e até melhor do que antigamente. O aplicativo está disponível tanto para Android quanto para iOS e é desenvolvido pela empresa Eleven Labs Inc., famosa por gerar vozes com IA. Inclusive, no site deles você pode tentar gerar a sua própria voz com apenas alguns segundos de áudio. Legal, né? Quem sabe um dia o nosso querido morcegão não eterniza a voz dele como narrador de livros. Seria legal, né, morcegão? Vai daí! Abraço, querido!
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2: Eu não me sinto falando nada demais. Desde os 19 anos que eu falo a mesma coisa. A sociedade é mentirosa, é uma falcatrua. Os valores são impostos, os comportamentos são induzidos. Ah, você largou a sua zona de conforto. Cara, aquela zona foi a mais desconfortável que eu vivi, velho. Porque as pessoas só pensam em conforto externo. O desconforto era interno, é. Eu fui percebendo que as necessidades que a gente tem não são as materiais as principais, são as imateriais. É a satisfação em estar vivo, a sensação de estar integrado na coletividade, sabe? É troca de afeto. Essa é a função para mim. E ali eu vi o pessoal mais afetivo, mais solidário. De repente, na época dos mendigos, ainda passei 2 anos no meio da mendicância. De repente eu me vi no meio das pessoas que tinham aquele aspecto destruído, sem dente, com cicatriz, maltrapilho, e percebi uma humanidade que eu não conhecia, muito mais solidária, muito mais humana, muito mais espontânea. Um se sacrifica pelo outro, todo mundo junto. E porra, o melhor pessoal que eu já conheci está aqui. E aí comecei a olhar para o Estado, para a sociedade de outra maneira. Porque esse pessoal tinha o direito constitucional de acessar os meus conhecimentos. E foi proibido pelo Estado. Tiveram seus direitos roubados, simplesmente roubados, para se sentirem inferiores. Aí eu comecei a entender a sociedade de outra maneira. E comecei a achar constrangedor ter mais do que se precisa diante de tanta miséria. E a gente é adestrado para achar que a opulência é motivo de orgulho. É porque a gente ainda é muito primitivo. Porque numa sociedade um pouco mais desenvolvida, se ela pudesse ser chamada de humana, você ter desperdício, você ter sobras, seria constrangedor. Numa sociedade onde tem carências. Socialmente falando, na nossa cultura primitiva, estimulada por publicitários e marqueteiros, né, a gente acredita que nosso valor está refletido na nossa propriedade, sabe, nos nossos cargos, nos nossos salários. É como se fosse uma criança espiritual, sabe, que não está percebendo a realidade. Está convencido por uma sociedade mentirosa de que ele é melhor do que os empregados dele. Aí a decepção vem quando ele perde os empregados. Quando o grande empresário perde a empresa, vai à falência e não tem dinheiro para pagar nenhuma empregada doméstica, enquanto que eu vejo na parte de baixo, as pessoas perdem tudo que tem várias vezes na vida e nunca se desesperam. É a rapaziada mais capaz de superar a dificuldade. Eu acho que é a rapaziada que tem o potencial de realmente construir uma sociedade mais humana.
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3: 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Peter Frampton.

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0: Agora no Corpos Celestes, a cover de You Are the Sunshine of My Life, com a releitura crua de Jack White. Em seguida, a original de Stevie Wonder.

0: Ouvimos a original, You Are the Sunshine of My Life, com Stevie Wonder, um dos maiores nomes da soul music. Antes, a releitura de Jack White.
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3: Nós estamos aqui lançando a campanha Tecnologia Serviço da Inclusão. Nós acreditamos que a inteligência artificial está aproximando mais, facilitando mais e incluindo mais. Nós percebemos também que poucos sites estão preparados para receber pessoas com deficiências. Nós agora estamos indicando inteligência artificial para quem precisa, porque no fim das contas, tecnologia boa é aquela que está a serviço de todos. Fala aí, Mikael!
4: Salve, salve, morcegada! Mikael por aqui, trazendo informações sobre tecnologia a serviço da inclusão. Hoje eu vou falar de um aplicativo que se chama Eleven Reader. O principal objetivo do aplicativo é transformar qualquer documento, PDF ou qualquer outro tipo de documento em audiolivros.
5: E isso não é tudo. O aplicativo tem ajudado várias pessoas com vários tipos de deficiências, como visual, dislexia, TDAH, entre outros, a darem vida aos seus livros e e-books através de vozes geradas por inteligência artificial. No meu caso, eu tenho deficiência visual total e tenho testado o aplicativo desde outubro de 2024, quando chegou aqui no Brasil. E devo dizer, voltei a ler como gostaria e até melhor do que antigamente. O aplicativo está disponível tanto para Android quanto para iOS e é desenvolvido pela empresa Eleven Labs Inc., famosa por gerar vozes com IA. Inclusive, no site deles você pode tentar gerar a tua própria voz com apenas alguns segundos de áudio. Legal, né? Quem sabe um dia o nosso querido morcegão não eterniza a voz dele como narrador de livros. Seria legal, né, morcegão? Vai daí! Abraço, querido!
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2: Ok, agora nós vamos falar sobre uma vinheta da programação. Sim, uma vinheta. Eu quero explicar essa vinheta porque ela é muito importante para a programação e ela é muito importante para que você entenda melhor o que está ouvindo e que possa apreciar as nuances da programação. Você sabe que o título da música esclarece de quem é a música. É só olhar no site. Pois é disso que nós vamos falar. Nós vamos falar da vinheta Surprise. Ela anuncia o que vai acontecer.
3: Surprise.
2: Sim, essa vinheta.
3: Surprise.
2: Por exemplo, se estiver tocando Tsubasa Yamamura, essa é uma música do Raul Seixas, né?
4: Veja.
2: É um clássico, né? Tente outra vez.
4: Não diga que a canção está perdida.
2: Pois bem, aí toca a vinheta surpresa.
3: Surprise.
2: E toca uma outra cover do Raul Seixas. É para isso que serve essa vinheta. Então sempre que você ouvir a vinheta Surprise, você vai ter um momento novo na programação.
3: Surprise.
2: Eu preparei aqui um momento com Rolling Stones, com Metallica e também com Deep Purple. Vamos começar com Rolling Stones.
5: Miss You.
2: Muito bem, a música tocou, ela tá tocando, né? E ela tá chegando no seu final. Vamos lá. No finalzinho, vamos arrastar pro finalzinho.
3: Surprise.
2: E agora então, com a vinheta Surprise, tá entrando uma cover dos Rolling Stones. Esse é The Struts com Jumping Jack Flash. Muito bem, você entendeu? Vamos fazer isso com outra estrela do rock and roll. Vamos fazer isso com Deep Purple. Esse é Accept com Mistreated. Essa é uma música do Deep Purple que fez muito sucesso. Agora vamos avançar para o final da música. Bem no finalzinho aqui da música, vamos assassinar a música, porque o intuito é mostrar a vinheta.
3: Surprise!
2: O que vai acontecer agora? Vai entrar uma nova cover do Deep Purple. Você entendeu que quando rola a vinheta Surprise, vai acontecer alguma coisa. E você pode ver o esclarecimento disso no site. O título da música esclarece de quem é a cover. É só olhar no site. Vamos a mais um momento. A música que está rolando é a música do Thin Lizzy, Whiskey in the Jar. Lembrou?
3: Surprise.
2: Depois vai tocar Thin Lizzy. Então são momentos diferentes. Pode tocar duas covers, uma seguida da outra. Como pode estar tocando um artista e logo em seguida você ouviu uma cover dele?
3: Surprise.
2: Então você entendeu que depois da vinheta Surprise sempre acontece alguma coisa muito legal.

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9: E aí, diz aí onde você mora?
10: Moro onde morava uma.
9: Entenda bem, tem gente que não se gosta e por isso não vai gostar de

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1: Eu nunca estou só. Eu nunca estou só. Eu nunca estou só. 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
0: O cara que tá sentado num banco sem fazer nada tá tramando alguma coisa, não é?
2: Sentado aqui no banco da estação da ferrovia centro-oeste do Brasil.
0: Olha, eu garanto que tem muita gente levando uma vida normal em Curitiba.

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0: Agora, no Corpus Celestis, a cover de What You Get, What You Give, com a banda de rock americana The Maine. Em seguida, o original com New Radicals.

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0: Nós ouvimos a original. Nós ouvimos What You Get, What You Give, com New Radicals. Foi um sucesso dos anos 90. Antes, nós ouvimos a cover da banda americana de rock The Maine.
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0: Uau, agora temos um importante programa na Morcegão FM. Agora nós temos o Momento Blues e você já pode ver as primeiras músicas que vão rolar, tá no site. A profundidade e a importância do Momento Blues para Morcegão FM são gigantes. É neste programa que ganhamos pontos com os conhecedores da história. Todos os ouvintes sabem que grande parte dos artistas que rolamos na programação são de alma blues. O blues criado pelos negros. Em algumas gravações, você vai ouvir o chiado dos discos, porque são cópias originais. É neste programa que ajudamos a desvendar a história, porque muitas músicas gravadas entre os anos 30 e 40 foram regravadas ao longo de toda a história pelas maiores bandas de rock. Muitas dessas músicas ainda são executadas em shows. Ainda hoje, são referências em filmes e também documentários. A vida desses heróis era muito difícil e também muito diferente. Não só porque viviam na pós-escravidão. Por exemplo, não existiam muitos gravadores, então o músico tinha que viajar longas distâncias de trem para chegar a um show, para chegar a um gravador. Por isso, tantas referências e trens nos blues. Outra coisa curiosa é que o microfone não era evoluído e o músico tinha que cantar em alto volume porque as pipocas do disco ficavam mais altas que o volume do cantor. Então vamos ao blues, o gênero de maior inspiração para o nascimento do rock and roll.
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1: Você sabe que muitos artistas começaram o meu programa? Iron Maiden começou no meu programa. Você tem muita gente que começou, aí faz sucesso.

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1: You Really Got Me? Versão de Van Halen. Original, The Kinks.

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0: You Really Got Me, versão de Van Halen, original The Kinks.
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0: Uau, agora temos um importante programa na Morcegão FM. Agora nós temos o Momento Blues e você já pode ver as primeiras músicas que vão rolar, tá no site. A profundidade e a importância do Momento Blues para Morcegão FM são gigantes. É neste programa que ganhamos pontos com os conhecedores da história. Todos os ouvintes sabem que grande parte dos artistas que rolamos na programação são de alma blues. O blues criado pelos negros. Em algumas gravações, você vai ouvir o chiado dos discos, porque são cópias originais. É neste programa que ajudamos a desvendar a história, porque muitas músicas gravadas entre os anos 30 e 40 foram regravadas ao longo de toda a história pelas maiores bandas de rock. Muitas dessas músicas ainda são executadas em shows. Ainda hoje, são referências em filmes e também documentários. A vida desses heróis era muito difícil e também muito diferente. Não só porque viviam na pós-escravidão. Por exemplo, não existiam muitos gravadores, então o músico tinha que viajar longas distâncias de trem para chegar a um show, para chegar a um gravador. Por isso, tantas referências e trens nos blues. Outra coisa curiosa é que o microfone não era evoluído e o músico tinha que cantar em alto volume porque as pipocas do disco ficavam mais altas que o volume do cantor. Então vamos ao blues, o gênero de maior inspiração para o nascimento do rock and roll.
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4: Ah, isso eu fiz com um amigo meu chamado Paulo Coelho. Nós estávamos compondo juntos para o LP Krieg Rabandolo. E juntou a cultura dele com a minha, nós começamos a pesquisar movimentos de comportamentos diferentes das pessoas. Se uma sociedade sem policiamento podia existir, uma sociedade completamente diferente da nossa. Não era que uma sociedade que não fosse regida pelo dinheiro, que fosse regida pela troca. Aí entramos com uma sociedade esotérica chamada AA. Quer dizer, Aston Sargentum. E essa sociedade nos forneceu um terreno em Minas Gerais para a gente construir uma cidade nova, uma cidade das estrelas, que a gente chama Cidade das Estrelas, City of the Stars. E onde tinha muita gente sendo a anti-coisa, o anti-advogado, o anti-polícia, o anti-tudo, né, na sociedade. E aí cresceu os olhos do governo, né? O governo ficou muito impressionado com isso, muito invocado com isso. Aí nos prendeu. E era para a gente confessar quem eram os participantes da sociedade alternativa. Ora, os participantes da sociedade alternativa não têm carteirinha de identidade, né? Cada pessoa é embaixador do seu próprio país, cada pessoa é dono da sua própria vontade. Cada homem tem direito de ser o que é, sem pertencer a um conjunto, né, de coisas. Fui pego no Aterro, é uma avenida grande que tem, chamada Aterro. Aterro do Flamengo. Me levaram para a delegacia, me questionaram. Quando viu que eu não sabia dizer o nome dos membros, então nu, com a carapuça preta na cabeça, e fiquei num calabouço, né? E eu cheguei até a tomar choque, um choque elétrico, choque nos testículos, né? Doeu para burro. Depois de 3 dias ou 4 nesse calabouço, eu fui vestido, né? Levado para o aeroporto, eu fui despedido lá. Com a roupa do corpo. Foi a ordem de prisão do primeiro exército.

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0: E o Sexy Sing, versão cover de Stereophonics, original de Hot Chocolate.

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0: You Sexy Say, versão cover de Stereophonics, original de Hot Chocolate.
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3: Nós estamos aqui lançando a campanha Tecnologia Serviço da Inclusão. Nós acreditamos que a inteligência artificial está aproximando mais, facilitando mais e incluindo mais. Nós percebemos também que poucos sites estão preparados para receber pessoas com deficiências. Nós agora estamos indicando inteligência artificial para quem precisa, porque no fim das contas, tecnologia boa é aquela que está a serviço de todos. Fala aí, Mikael!
4: Salve, salve, morcegada! Mikael por aqui, trazendo informações sobre tecnologia a serviço da inclusão. Hoje eu vou falar de um aplicativo que se chama Eleven Reader. O principal objetivo do aplicativo é transformar qualquer documento, PDF ou qualquer outro tipo de documento em audiolivros.
5: E isso não é tudo. O aplicativo tem ajudado várias pessoas com vários tipos de deficiências, como visual, dislexia, TDAH, entre outros, a darem vida aos seus livros e e-books através de vozes geradas por inteligência artificial. No meu caso, eu tenho deficiência visual total e tenho testado o aplicativo desde outubro de 2024, quando chegou aqui no Brasil. E devo dizer, voltei a ler como gostaria e até melhor do que antigamente. O aplicativo está disponível tanto para Android quanto para iOS e é desenvolvido pela empresa Eleven Labs Inc., famosa por gerar vozes com IA. Inclusive, no site deles você pode tentar gerar a tua própria voz com apenas alguns segundos de áudio. Legal, né? Quem sabe um dia o nosso querido morcegão não eterniza a voz dele como narrador de livros. Seria legal, né, morcegão? Vai daí! Abraço, querido!
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3: Agora no Corpo Celestes, You Wanted Darker, na versão da banda The Seeds, em seguida original.

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0: ouvimos a original, You Want It Darker, com Leonard Cohen. Esta música é faixa do 14º álbum desse incrível cantor, compositor, poeta e romancista muito famoso. Antes, nós ouvimos a cover da banda The Seeds, uma banda formada por músicos experientes com raízes punk rock.
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